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de Jesus. Glória a Deus, glória a Deus, glória a Deus, aleluia. Aplauda mesmo ao Senhor.

dois nós, eu mais um ou mais um ser simplesmente, o eu poético do verdadeiro encontro, nó no plural, nós. Se o nó é na garganta e um de nós aflito, o outro sossegado, erudito, tem o antídoto. E assim, sucessiva, alternada e alternativamente. Amigos, do saber no lazer, no ócio e no labor, buscando o equilíbrio temperante. Dás-me que dou-te todo o meu ser, todo o meu querer ser, todo ouvido, havendo ouvido e por seus conteúdos movido, cada indivíduo vai e ver vir ávido dizer. Conte comigo, praxis edificante.

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Aleluia! Viva Jesus!

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Seja qual for a sua necessidade, seja qual for o lugar onde você esteja, Ele te encontra hoje à noite. Ele te encontra hoje à noite. Feche seus olhos.

que ele fez a ferida e a ligará. Sim, aquele que fez a ferida a ligará. Sim, a ligará, sim. Espírito Santo, sopra nesse lugar, nessa noite. Paternidade, paternidade, papai. Tem muitos órfãos de pai vivo aqui hoje à noite.

0: história tá bem ali.
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Porque é só com ela e através dela que somos transformados. Não existe transformação sem a glória.

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0: temos em Tuas mãos, Senhor. Somos Teus, Senhor. Somos Teus, Senhor. Somos Teus, ó Pai. Somos Teus, Senhor.
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Na mão que se estendeu pra quem necessitava. 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

0: medo?
1: Eu senti muito medo.
2: Mas o que me confortava?
1: Era saber que tinha pessoas orando por mim. Eu não sabia se eu ia
0: vencer aquela circunstância.
1: Mas no meio do medo, eu sempre encontrei a fé.

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talvez alguém vai perguntar pra você: por que que você sobreviveu nessa batalha? O que que te manteve de pé? Aí tu vira pra essa pessoa e fala assim:

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0: cantar comigo assim, vamos cantar comigo. Eloi El Shaddai. Adore nessa noite. Ele é. Deus está ressuscitando sonhos e projetos aqui nessa noite. Mais uma vez, vamos lá. Eloi. Deus está ressuscitando teus sonhos agora. Enquanto você adora aqui, Deus está indo ao encontro da sua bênção. Faz a morte vir a vida. O que mais? Pra tudo tem. Faz de ti o campeão. Agora Jesus vem forte, vai! Obrigado, Jesus. Se disseram para você que você é o perdedor, é mentira. Você tem promessa de Deus.
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1: Deus tem um chamado para cada um de nós, para viver a cada dia, rompendo em fé.

esse é o teu tempo, tempo do Senhor levantar uma nova geração, geração que está vencendo os seus limites.

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3: Peça para o Senhor fazer um milagre na sua vida, porque hoje a salvação entra na sua casa.

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1: É fácil, hein? Eu quero ver quem vai conseguir. Vamos lá.

Bendito seja o nome do Eterno. Aplauda o Senhor, a único de receber toda a honra, toda a glória e todo o louvor. Nos rendemos aos teus pés, ó Pai amado. Transforma a nossa vida pelo sangue do Filho Jesus. Amém.

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1: Que o Senhor possa estar nos conduzindo nesse caminho de adoração a cada dia. Porque o Senhor quer nos ensinar a adorar até tocar o céu. É até tocar o céu. Nosso louvor não vai ficar aqui só nessa dimensão. Ele vai passar todos os limites possíveis e imagináveis que estejam sobre nós. Oh, ele vai tocar o coração de Deus. Aleluia.

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0: Presta atenção comigo aqui, ó. 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

Que o Senhor console seu coração nessa hora. Que o Senhor entre na sua casa e seja tudo para você. Que Deus tire as suas lágrimas dos seus olhos. Que a presença dele seja completa.

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receba em nome de Jesus a unção que vem do alto. 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
4: Talvez você esteja se perguntando assim: por que que tudo está tão difícil para mim? Por que que eu luto, eu oro, eu jejuo, eu busco, mas parece que nada muda na minha vida? E de repente eu percebo que a minha alma, ela começa a gritar dentro do meu coração, ela começa a clamar, ela clama, e parece que eu estou nadando contra a correnteza, eu não chego nunca na praia. Eu te falo isso porque eu já estive nessa situação. E quando eu entendi que eu não podia lutar sozinha, quando eu entendi que eu não conseguiria nada sozinha, eu só...

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presença de Deus. 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

0: não se fala mais nisso. Oh, glória!
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1: Está chegando a tua vez, quantos creem nessa palavra? Oh, aleluia! Você tem a marca da promessa do Senhor, meu amado. Você tem a marca da promessa do Senhor. E ninguém pode apagar, ninguém pode mudar isso. Oh! Se você crê nessa palavra, vamos declarar juntos. Vamos declarar juntos.

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1: Em setembro é comemorado o dia D, Setembro Amarelo. Mas você sabe por que Setembro Amarelo? Como surgiu a campanha? O Setembro Amarelo surgiu há 25 anos. A cor da campanha foi adotada por conta da trágica história de Mike Emmer, um jovem americano de 17 anos que em 1994 tirou a própria vida dirigindo seu carro amarelo. Seus amigos e familiares distribuíram no funeral cartões com fitas amarelas e mensagens de apoio para pessoas que estivessem passando pelo mesmo desespero. A ideia é pintar, iluminar e estampar o amarelo nas mais diversas resoluções, garantindo mais visibilidade à causa. Faça parte você também dessa causa.

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1: Paz do Senhor, povo de Deus. Boa noite. Vamos dar início a esse culto. Quero cumprimentar todos os ouvintes da web rádio IEE. Com a gloriosa paz do Senhor Jesus. Vamos estar dando início a esse culto. Vamos fazer um instante de oração, juntamente com o diácono David, no nome de Jesus. Eu sempre tenho o costume de dizer, meu irmão, fica à vontade, a casa é do Pai. Se você quiser orar de joelho, de pé, deitado, sentado, fica à vontade na casa do Pai. O importante é você orar ao Senhor neste momento. Amém? Oremos juntamente com o diácono David.
2: Cumprimento a igreja com a paz do Senhor. Vamos orar, igreja. Espírito Santo de Deus, mais uma vez eu me apresento e me prostro, Senhor, diante da Tua presença. Mais uma vez, Pai, nos apresentamos e nos prostramos diante do Teu Santo Espírito e o Teu Espírito Santo. Pai, nós Te pedimos, ó Deus, que o Senhor se faça presente aqui neste lugar mais uma vez. Senhor, Tu és bem-vindo aqui para fazer o Teu querer, a Tua obra, o Teu trabalhar, a Tua vontade. És bem-vindo e tens liberdade aqui neste lugar para fazer o Teu querer. Pois mais uma vez aqui nós viemos e aqui nós estamos. É para ouvir a Tua voz, é para Te ver, é para Te sentir, é para Te tocar. E por isso, Senhor, nós nos apresentamos e nos prostramos nesta hora e neste momento, diante do Teu Santo Espírito e o Teu Espírito Santo. Eu Te peço, ó Deus, nos perdoa mais uma vez pelos nossos erros, falhas, faltas e fraquezas. Perdoa, Senhor, as nossas limitações. Perdoa, Senhor, as nossas imperfeições, as nossas transgressões. Perdoa-nos, Espírito Santo, mais uma vez pelos nossos pecados e pelas nossas iniquidades. Mas trabalha e opera, Senhor, no nosso meio, pela Tua graça, pelo Teu favor e pela Tua misericórdia, pelo Teu poder, pela Tua presença e pela Tua palavra. Opera e trabalha mais uma vez no nosso meio. Tu és bem-vindo aqui, Senhor, para fazer a Tua vontade. E por isso, Deus, nós apresentamos e intercedemos em concordância, Senhor, e juntamente com a Tua igreja. Eu quero apresentar e interceder por mais este culto. Que não seja, Senhor, apenas mais um culto de quinta, mas que seja, Senhor, o culto do encontro contigo, com o Teu Santo Espírito e o Teu Espírito Santo. Por isso, Deus, Tu és bem-vindo, tens liberdade. Toma a frente à direção, Senhor, deste culto. Toma a frente, Senhor, e a direção das oportunidades. Recebe, Deus, no trono da Tua glória. Recebe no trono do Teu reino. Recebe no trono da Tua graça. O nosso louvor, a nossa adoração, a nossa intercessão. Os nossos agradecimentos, recebe mais uma vez no trono da Tua graça, o louvor e a adoração, os agradecimentos da Tua igreja, que nesta hora e neste momento nós apresentamos, nós intercedemos, nós Te pedimos, como a Tua palavra nos ensina, que devemos orar uns pelos outros, e nesse momento, Senhor, nós apresentamos, nós oramos por nós, pelos nossos, pelas famílias aqui representadas, pela igreja e pelo corpo de Cristo, e nós Te pedimos mais uma vez, Tu és o nosso alvo aqui, Espírito Santo, o motivo pelo qual eu e a Tua igreja estamos aqui, viemos aqui mais uma vez, é para Te adorar, é para Te exaltar, é para engrandecer e bendizer o Teu nome. O motivo pelo qual eu e a Tua igreja estamos aqui mais uma vez é para glorificar e bendizer o Teu nome, na beleza da Tua santidade. E por isso, Senhor, nós apresentamos, nós intercedemos. Toma à frente a direção, Senhor, das oportunidades, dos louvores. Recebe no trono da Tua glória mais uma vez, recebe no trono do Teu reino mais uma vez, toda honra, toda glória, todo louvor, toda adoração, todo poder, toda autoridade, toda ousadia. Toma a frente e a direção, Senhor, que não seja nós, mas que seja pelo Teu Santo Espírito e pelo Teu Espírito Santo. Por isso, Senhor, nós Te pedimos, põe, Senhor, um anjo na porta, põe, Senhor, um anjo aqui no altar, passeia no nosso meio aqui nessa noite mais uma vez. Tu és bem-vindo, Espírito Santo, para receber no trono da Tua glória, no trono do Teu reino, no trono da Tua graça, o nosso louvor e a nossa adoração. Por isso, Senhor, desde já e desde agora nós Te pedimos, nós apresentamos e intercedemos, por mais uma vez aqui nós estamos na Tua casa, e por isso nós estamos alegres, como o salmista Davi diz na Tua palavra, nós estamos felizes e alegres e contentes, pois grandes coisas o Senhor já tens feito nas nossas vidas, grandes coisas o Senhor tens feito no nosso meio. Grandes coisas o Senhor tem feito nos nossos dias, e mais uma vez o Senhor fará aqui, pois aqui tem um povo que vem, Senhor, para glorificar, para exaltar, para bendizer, para buscar a Tua presença santa e a Tua santa presença. Por isso, Deus, nós Te pedimos, apresentamos e intercedemos. És bem-vindo e tens liberdade para operar e para trabalhar neste lugar, para usar a cada um dos Teus vasos, para encher, Senhor, a cada um dos Teus vasos, para usar, Senhor, a cada um como ferramenta, como instrumento nas Tuas mãos. Por isso, Senhor, nós Te pedimos, faça presente aqui neste lugar mais uma vez, Deus. Se faça presente mais uma vez aqui, Jesus, pois Tu és o nosso alvo. Tu és, Espírito Santo, o primeiro e o último. Tu és, Deus, o motivo pelo qual nós viemos e aqui nós estamos mais uma vez. É para Te adorar, é para bendizer, é para glorificar, é para exaltar o Teu nome. É para receber de Ti aquilo que o Senhor tem pronto e preparado para nos entregar. É para receber de Ti, Deus, aquilo que o Senhor já tem gerado e proposto no Teu coração para a vida de cada um de nós aqui. Pois o Senhor é aquele quem conhece a necessidade, a dificuldade, a capacidade, o coração, o íntimo e o secreto de cada um aqui, Deus. O Senhor é aquele quem conhece. Por isso, Deus, fala conosco aqui mais uma vez. Opere e trabalha no nosso meio mais uma vez. Faz o Teu mover aqui no nosso meio, segundo e conforme as Tuas palavras, e de acordo com a Tua vontade. Não de acordo, Senhor, com aquilo que eu quero, com aquilo que eu desejo, mas de acordo, Pai, com aquilo que o céu já decretou, já preparou, de acordo com aquilo que o Senhor já decretou, já preparou para as nossas vidas aqui mais uma vez. Por isso, Pai, faz conforme a Tua vontade. Faz segundo e conforme, Espírito Santo de Deus, tudo aquilo que o Senhor gerou e propôs no Teu coração. Para a vida de cada um dos Teus aqui, Deus. Para a vida de cada um das Tuas filhas, a cada um dos Teus filhos. Tudo aquilo que o Senhor já tem preparado. É o que nós queremos, é o que nós precisamos. E por isso, Deus, que em nome do Teu Filho amado Jesus, seja, Senhor, mais uma vez, mais uma noite de renovo, de avivamento para a Tua igreja, para o Teu povo, para a minha, para as nossas vidas. Fala conosco aqui mais uma vez, se faça presente, tens liberdade para operar e para trabalhar, para usar cada um, Espírito Santo, segundo a Tua vontade, segundo a Tua porção e segundo a Tua medida. Opere e trabalha aqui mais uma vez no nosso meio. Toma a frente e a direção, Senhor, de cada uma das oportunidades. Unge, Senhor, a vida de cada um, do fio do cabelo à planta dos pés. Perdoa-nos, Espírito Santo, mais uma vez, pelos nossos pecados e pelas nossas iniquidades. Mas vem renovando, Deus, vem avivando a Tua igreja, o Teu povo. Restaura, Espírito Santo, e restitui aqui nessa noite. Pois Tu és, Deus, um Deus de amor, um Deus de graça, um Deus de poder, um Deus de mistérios, um Deus de maravilhas. Tu és um Deus de situações, um Deus de acontecimentos. Por isso, Pai, nós glorificamos e bendizemos o Teu nome, pelas bênçãos, pelos livramentos, pelas oportunidades, pelas portas de escape, pelos caminhos abertos, por tudo aquilo que os nossos olhos já puderam ver e o Senhor fez, e por tudo aquilo que os nossos olhos não puderam ver, mas o Senhor também estava lá, o Senhor também fez, o Senhor também abençoou, o Senhor também guardou, também livrou, o Senhor também protegeu. O Senhor também veio com escape e livramento sobre a minha e sobre as nossas vidas. Por isso, Pai, eu Te agradeço, nós Te agradecemos. Eu glorifico e nós glorificamos e bendizemos o Teu nome. Pois Tu és um Deus grande, um Deus de poder, um Deus de mistério, um Deus de amor, um Deus de graça. E por isso, Pai, eu Te peço que a Tua graça, que o Teu favor e que a Tua misericórdia, que a Tua presença, o Teu poder e a Tua palavra seja real aqui nesse lugar mais uma vez. Usa, Deus, a cada um dos Teus. Faz conforme o Teu querer e a Tua vontade. Toma frente à direção aqui, Pai. Que não seja eu, mas que seja o Teu Santo Espírito. Que não seja ele, mas que seja o Teu Santo Espírito e o Teu Espírito Santo. Que não seja ela, mas que seja o Teu Santo Espírito e o Teu Espírito Santo. Agindo, Senhor, na vida de cada um. Falando, Deus, na boca de cada um. Por isso, Senhor, nós Te pedimos, nós apresentamos e intercedemos. Faz a Tua vontade, faz o Teu querer. Trabalha, Senhor, aqui neste lugar mais uma vez. Trabalha no nosso meio mais uma vez. Alcança, Senhor, a vida de cada um dos Teus. Alcança, Senhor, a vida de cada um aqui neste lugar. Alcança mais uma vez a vida da Tua igreja, a vida do Teu povo. Senhor, a cada um aqui, Pai, os de perto, os de longe. O Senhor é aquele quem conhece, Espírito Santo de Deus, a necessidade de cada um, a dificuldade de cada um, Pai, o coração de cada um aqui, Senhor. O Senhor é aquele quem conhece e sabe. Pois o Senhor tem olhos que tudo vê, ouvidos que tudo ouve. Por isso, o Senhor alcança a vida de cada um. Desde já e desde agora eu Te peço e nós Te pedimos, alcança a Tua igreja, alcança o Teu povo, opere e trabalha mais uma vez. pois tu és bem-vindo aqui neste lugar. E o motivo pelo qual nós estamos aqui é para adorar e engrandecer, é para exaltar e bendizer o teu santo nome, o teu santo, bendito e poderoso nome. Por isso, Senhor, se faça presente e recebe no trono da tua glória, recebe no trono do teu reino o nosso louvor, a nossa adoração, a nossa intercessão, os nossos agradecimentos. Recebe mais uma vez no trono da tua glória. Que suba, Senhor, como um cheiro suave às tuas narinas. Que suba, Senhor, até o trono da tua glória, até o trono do teu reino, a nossa adoração, a adoração de cada um dos teus. Que o Senhor receba mais uma vez no trono da tua glória. Faz o teu querer e a tua vontade aqui no nosso meio. É o que eu te peço e nós te pedimos. Glorificamos e bendizemos o teu nome. No nome do Pai, do Filho e do Espírito Santo de Deus. Obrigado, Jesus.
1: Glória a Deus. Amém. Amém. Glória a Jesus. Aleluia. Quantos estão felizes na presença do Senhor, dizem glória a Deus. Aleluia. Glória a Jesus. Abra sua Bíblia juntamente comigo. 2 Crônicas, capítulo 7. Segunda Crônicas, capítulo 7, verso número 14, por favor.

0: a palavra do Senhor: se o meu povo, que se chama pelo meu nome, se humilhar e orar e me buscar e se converter dos seus maus caminhos, então eu ouvirei dos céus, perdoarei os seus pecados e sararei a sua terra. E estarão abertos os meus olhos e atento os meus ouvidos à oração que fizeste neste lugar. Porque escolhi e santifiquei esta casa para que nela esteja o meu nome perpetuamente. E nela estarão fixos meus olhos e o meu coração todos os dias. Amém? Glória a Deus. Vamos ler o 14 novamente? Bora. Dá, minha irmã? Aleluia. Glória a Deus. 2 Crônicas 7, 14. E se o meu povo, que se chama pelo meu nome, se humilhar e orar, e buscar a minha face, e se converter dos seus maus caminhos, então eu ouvirei dos céus, perdoarei os seus pecados e sararei a sua terra. Aleluia, glória a Deus. Irmãos, muitas das vezes é necessário nós enfrentarmos algumas etapas da nossa vida, mas a gente não pode esquecer do principal, que é buscar ao Senhor, é orar ao Senhor, é ter uma intensidade com o Senhor, uma intimidade maior. É bom quando, principalmente quando nós estamos mais sensíveis a ouvir a voz do Senhor, que você não sabe se você ora, se você chora, se você dá risada, se você pula, se você... Você não sabe, é uma mistura de emoções, né? É um sentimento gostoso. E que isso não venha a faltar na nave da igreja. Que nós possamos buscar com mais intensidade ao Senhor. Ter uma intensidade maior ao Espírito Santo de Deus. Que os nossos ouvidos possam estar sensíveis sempre a ouvir a voz do Senhor. Porque eu tenho a certeza que o Senhor tem uma palavra para a minha vida e uma palavra para a tua vida na noite de hoje. E você que trouxe o seu louvor, a sua adoração, expresse a sua adoração ao Senhor nessa noite. Em o nome de Jesus Cristo. Faça como se fosse o seu último culto. Porque você não sabe se vai ter o próximo culto. Você não sabe se vai ter a próxima oportunidade. Nós nos programamos. Nós fazemos planos. Nós fazemos projeto, não, mas no próximo culto eu vou fazer, mas na próxima vez eu vou fazer, não, faça o agora. Aleluia! Faça agora, expressa a adoração ao Senhor, agora, no nome de Jesus Cristo, amém, igreja? Amém. Aleluia! Enquanto o Ministério de Louvor da Igreja, o Brasil para Cristo, se prepara, eu quero dar uma oportunidade rapidinho para o Luiz, evangelista Luiz, no nome de Jesus, para fazer aquilo que o Senhor colocar ao seu coração, em o nome de Jesus Cristo. Tá certo, meu irmão? Eu nem perguntei, na verdade, perdão. Tá completo, irmão? Tá tudo certo? Então amém. Enquanto os irmãos se preparam, Luiz é com a oportunidade, em nome de Jesus.
1: Aleluia! Cumprimento a igreja com a paz do Senhor Jesus. Cumprimento os ouvintes também com a paz do Senhor Jesus. A igreja pode se sentar. Se você estiver com sua Bíblia, abra comigo. Livro de Provérbios 16. Capítulo 3. Versículo que nossa irmã Gisélia ama também. Eu gostaria de compartilhar com a igreja. Livro de Provérbios 16, 3. Amém? Diz assim: confia ao Senhor as tuas obras, e os teus pensamentos serão estabelecidos. Queridos, confiar no Senhor, muitas das vezes, acaba sendo um desafio para nós. Mas quando nós aprendemos de fato confiar no Senhor, entregar ao Senhor as nossas dificuldades, os nossos anseios, as nossas ansiedades, tudo aquilo que muitas vezes nos aprisiona, mesmo sendo um desafio, no momento difícil, entregar ao Senhor, confiar nele, é o melhor que nós podemos fazer enquanto nós estivermos aqui na terra. Talvez você entrou aqui essa noite com a mente, a cabeça bem agitada, talvez até não entendendo e não confiando no Senhor, coisas que você apresentou a Ele. Mas Jesus tem uma palavra do céu para as nossas vidas hoje. E se hoje você apresentar a Ele, confiando nele, tenha certeza que Ele derramará do céu as bênçãos dEle sobre a sua vida. Confiar no Senhor, muitas das vezes, é você deixar de acreditar em coisas que somente o seu olho está enxergando, e que muitas vezes essas coisas, aos seus olhos, dificilmente vai acontecer. É aí onde vem a fé no Senhor, é onde vem a nossa parte de confiar e entregar no Senhor. Então que você venha refletir aquilo que você tem passado e aquilo que você precisa confiar em Deus. E que nós venhamos juntos sair daqui, apresentando ao Senhor a nossa causa e falando: Jesus, a partir de hoje, eu confio que o Senhor me dará estratégias para conseguir vencer isso que eu estou passando. A partir de hoje, eu confio no Senhor para vencer essa batalha que eu estou enfrentando. E é somente nele, queridos, que nós conseguiremos vencer os maiores desafios da nossa vida. Então confia no Senhor as tuas obras, os teus planos, que as demais coisas o Senhor fará na minha e na sua vida. Amém? Se você puder, aplauda mais uma vez ao Senhor Jesus. E eu agradeço minha rica oportunidade, em nome de Jesus.
2: Pai do Senhor, irmãos.
3: Amém.
2: Quantos estão felizes com o Senhor nessa noite?
3: Amém.
2: Glória a Deus. Uma quinta-feira abençoada, o tempinho já está até melhor, graças a Deus. E é uma honra estar aqui com os irmãos. Faz muito tempo que nós não vim aqui. E graças a Deus ao Senhor, louvado seja o nome de Deus, nós estamos aqui mais uma noite para louvar e agradecer o santo nome do Senhor. Deixo aqui o abraço do nosso pastor para a igreja, para o pastor. E é uma honra, como eu já disse, estar aqui. E eu quero convidar os irmãos, quem puder ficar de pé para nós louvar o Senhor. Amém? Entregar o nosso melhor para o Senhor nessa noite. Porque Ele sim é merecedor de toda honra, toda glória e todo louvor. Nós estamos aqui apenas para ser um instrumento usado pelo Senhor. Então, eis-nos aqui, Senhor, mais essa noite para adorar Ele. Amém?

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eu costumo dizer, irmãos? Eu costumo dizer, eu peço para os irmãos, nesse momento, puxa o ar bem fundo, lá dos seus pulmões, e agora solta. Esse é um presente do nosso Senhor para nossas vidas hoje. O Senhor te deu fôlego de vida, o fôlego de vida. É o presente do nosso Deus hoje, e hoje nós estamos aqui para adorar a Ele, para bendizer o nome santo dEle. Aleluia, quer um presente melhor que esse? Hoje o Senhor te deu a oportunidade de estar aqui. O irmão disse, e se hoje for o nosso último dia? E se hoje for o seu último culto? O que nós oferecemos a Ele nesse momento? O que você entregou ao Senhor nesse momento? O que eu entreguei ao Senhor nesse momento? Eu sei que muitas das vezes a tribulação, as situações do dia a dia, muitas das vezes querem nos abalar, nos deixar baqueados. Mas eu quero te dizer que o Senhor é contigo, o Senhor é comigo, o Senhor é na tua casa, o Senhor é na tua família. E se Ele te permitiu estar aqui hoje é porque o Senhor tem algo para te entregar hoje. O Senhor tem falado aos nossos corações hoje. Aleluia! Não importa a situação que você esteja passando, o nosso Deus é maior que isso. O nosso Deus é grande, Ele é tremendo. E Ele é o digno de ser adorado, Ele é o único digno de ser entronizado, de ser exaltado neste lugar.

Aleluia! E hoje nós estamos aqui para celebrar esse nosso Deus. Aleluias! Glória a Jesus! Esses tempos eu vi um vídeo de um moço, ele dizia, ele estava totalmente paralisado numa cadeira de roda. E a única coisa que ele mexia era os olhos, a boca, e não mexia mais nada. E ele é um advogado. E ele falou, tantas pessoas ficam reclamando do que tem, do que não, o que pode fazer, ainda reclama. E eu estou aqui, mas eu faço o meu melhor. Isso foi um tapa na minha cara, sabe por quê? Porque hoje eu estou com as minhas duas pernas, meus dois braços, estou respirando, estou podendo falar, estou podendo mexer meus olhos. E muitas das vezes nós reclamamos. E que nós possamos ser gratos. Ser gratos para aquilo que o Senhor nos entregou. E se hoje você pode fazer tudo isso, glorifica o nome santo do Senhor. Aleluia, porque Ele te entregou. Ele te entregou o fôlego de vida. Então não é para você ficar parado, ficar prostrado. É para você adorar, exaltar Ele. Falar dEle, dizer o nome dEle. Aonde você for, colocar a planta dos seus pés. Que você possa falar o nome santo do Senhor. Dizer daquilo que Ele fez na sua vida, daquilo que Ele faz. Dizer assim, o Senhor é bom. O Senhor é bom, você sabia que o Senhor é bom? Aleluia, aquelas pessoas que estão no primeiro amor. Não, se você, a gente vê as pessoas, aquela sede, mas Jesus te ama, aquela vontade, que nós possamos ser assim também. Que o primeiro amor venha reacender todos os dias nas nossas vidas. Aleluia, que as tribulações, que as situações do dia a dia não venham querer nos fazer ficar prostrados, nos desanimar. Fala, Lídia, você está dizendo tudo isso? Você não passa por isso? Eu passo por isso. Quantas das vezes eu fico prostrada? Mas aí o Senhor me dá um chacoalhão. E Ele fala assim, ei, eu não te chamei para ficar prostrado. Eu não te chamei para ficar prostrada. Eu não te chamei para ficar reclamando, murmurando. Eu te chamei para fazer aquilo que eu quero. Eu te chamei porque você é servo. Você é filha e eu quero te usar. Aleluia. O Senhor te capacitou, então use daquilo que o Senhor colocou nas tuas mãos. Seja ousado, seja ousada na presença do Senhor. Aleluia. Não é tempo mais de cochilar em dois pensamentos. Não é tempo mais de brincar. O Senhor nos chamou para fazer o ID. E tem tantas pessoas afora, dentro dos nossos lares, que ainda precisa se achegar na presença do Senhor. Aleluia. Esses dias mesmo eu estava falando com a minha mãe. Falei, mãe, nós temos que ser missionários da nossa casa. Os meus irmãos ainda têm irmãos que precisam. Que precisam, o tempo está passando, mãe. Não vamos deixar mais isso ficar dessa forma, mãe. Vamos começar a ter estratégia e trazer eles para perto. Trazer eles para perto. Vamos ser testemunhas daquilo que o Senhor faz. Aleluia, daquilo que Ele é. Do grande Deus que Ele é. Tremendo, grandioso, maravilhoso. Aleluias. Aleluias. Vamos adorar o Senhor.

Aleluia. Glória a Deus. Oi, igreja. Você já me conhece. Se essas palmas for para a banda, para o Ministério de Louvor aqui, eles vão agradecer. Mas se é para Jesus, pode ser melhor. Se for para Jesus, tem que ser melhor. Aleluia. Deus abençoe. Deus abençoe o Ministério de Louvor da Igreja Brasil para Cristo, Pastor Jonas. Dá um abraço, um cheiro e um amasso no Pastor Jonas, amém? Glória a Deus, aleluia. Pastor Joel, vou louvar o Senhor também? Hoje você vai fazer dobrinha. Pode ser? Dobrinha? É cantar e pregar? É mesmo? Amém, então tá bom, glória a Deus. Vamos ofertar a casa do Senhor? Glória a Deus, vamos ofertar a casa do Pai. Aleluia, você que está aí pela web rádio IEE, oferte através da chave Pix, que é o 35347-486-0001-13. Glória a Deus, você que está na nave da igreja, oferta a casa do Senhor. Oferta com alegria, você que trouxe o seu melhor nessa noite, oferta a casa do Pai, no nome de Jesus Cristo. Os irmãos podem estar passando os envelopes, no nome de Jesus Cristo, glória a Deus, aleluia, glória a Jesus. Como diz o saudoso Davi Miranda, quando a gente fica rouco, é que o culto está maravilhoso, aleluia. A voz está indo embora, irmão, glória a Deus. E dessa vez não é gripe, aleluia, aleluia, glória a Deus, que possamos ficar cada vez mais rouco na presença do Pai, né, sinal que a gente está adorando a Ele, aleluia, glória a Deus, os louvores maravilhosos, Deus abençoe a vida de vocês, no nome de Jesus, glória a Deus, aleluia, vamos colocar de pé a igreja, vamos orar neste momento, no nome de Jesus, Pai. Queremos orar a Ti, Senhor, apresentar a Ti a cada ofertante, a cada dizimista da Tua casa, Senhor, a cada contribuinte desta obra, Senhor Jesus, que cada vida, que cada alma que está aqui nessa noite, que está cooperando, seja com a adoração, seja com a presença, seja, Senhor, com o valor em espécie na oferta neste momento, Senhor, que o Senhor possa receber nesta noite, aleluia, como um aroma suave às Suas narinas, meu Senhor, aleluia, a nossa adoração, a nossa oferta a Ti, Senhor, nessa noite, os nossos dízimos, meu Pai, em o nome de Jesus, assim eu te peço, Senhor, em nome de Jesus Cristo, abençoa o teu povo, abençoa a tua igreja, Pai, em o nome de Jesus, continua derramando bênçãos sem medidas na vida da tua igreja, na vida do teu povo, em o nome de Jesus Cristo, Pai, assim eu oro a ti e apresento, Senhor, a cada ofertante e a cada dizimista, em o nome de Jesus, amém e graças a Deus, podeis ofertar a casa do Senhor, em o nome de Jesus, glória a Deus, aleluia, glória a Jesus, pode ofertar a casa do Pai, no nome de Jesus Cristo, já quero aqui chamar o Pastor Joel, dobra, vai fazer dobrinha hoje, irmão. Se dobrar em dois, aleluia, glória a Deus, estenda as suas mãos para cá, igreja. Nome de Jesus, não, calma aí, deixa ele chegar primeiro, né? Não, você vai ficar aqui cansando. Aleluia, glória a Deus. Cadê o pastor? Senhor, apresenta, cadê o pastor Joel, Pai? Glória a Deus, aleluia, Pai. Agora sim, estenda suas mãos para cá, igreja. Nome de Jesus, glória a Deus. Apresentamos a vida do servo do Senhor, Pastor Joel, em oração, Pai. Senhor Jesus, neste momento, Senhor, continua abençoando o Teu filho, o Teu servo, continua dando sabedoria, entretenimento, Senhor, sobre a nave da Tua igreja, sobre a Tua palavra, Senhor, que a Tua palavra, Senhor Jesus, possa falar aos nossos corações. Oro, Senhor, neste momento, que os nossos ouvidos possam estar sensíveis, Papai, a ouvir, Papai, a continuar ouvindo a Tua voz, Senhor, em o nome de Jesus Cristo. Usa o Teu filho, usa o Teu servo, Pai, poderosamente nesta terra, em o nome de Jesus Cristo, ó Espírito Santo de Deus. Entra, Papai, com a providência em todas as áreas do Teu filho,
filho, em todas as áreas do teu servo, Senhor, em o nome de Jesus Cristo. Assim oro e apresento, Senhor, juntamente com a nave da tua igreja, juntamente com o teu povo, a vida do teu filho, papai, em o nome do Pai, em o nome do Filho e do Espírito Santo de Deus. Amém. E graças a Deus. As palmas louvam o nome santo do Senhor. Aleluia. Glória a Deus. Glória a Deus. Aleluia. A igreja pode se assentar. Glória a Deus. Por um minuto você porta a voz do pastor Joel.

0: Aleluia. Meus irmãos, a paz do Senhor.
1: Amém.
0: Glória a Deus, pessoal do Brasil para Cristo. Que saudade de vocês, hein? Glória a Deus. Que Deus abençoe. Fiquem sentados mesmo, eu vou tocar o hino aqui. O Davizinho está fazendo uns treinos na bateria. Pode ser. Glória a Deus, eu não sei cantar direito esse nome, mas aquele ressuscitou. Você sabe do Brasil para Cristo? Você sabe cantar sino aí? Ressuscitou. Você sabe, Daniel, cantar sino? Vem cá cantar aqui, eu toco. Vem cá, Daniel. Vem cá, moço. Hã? Vem cá cantar comigo algumas partes. Então pega o microfone aqui, vamos lá.

0: parabéns.
1: Não é pra me tocar hoje.
2: Tem que dar dobradinha pro ar. Glória a Deus. Meus irmãos, glória a Deus. Obrigado, Daniel. Que saudade de cantar com você. Glória a Deus. Fogo não queima fogo, diz louvor, né? Meus irmãos, vamos à palavra do Senhor, Atos dos Apóstolos. Quero agradecer ao evangelista Warren pelo privilégio de poder pregar no culto de quinta-feira. Tem muita gente trazendo mensagem boa aqui no tema A Poder no Nome de Jesus. E essa noite eu gostaria de me debruçar no livro de Atos dos Apóstolos, capítulo de número 17. Glória a Deus. Atos dos Apóstolos, capítulo de número 17. Nós vamos ler a partir do 18. Diz assim: e alguns dos filósofos epicureus e estoicos contendiam com ele. Uns diziam: que quer dizer este paroleiro? E outros: parece que é pregador de deuses estranhos, porque lhes anunciava a Jesus e a ressurreição. E tomando-o, o levaram ao Areópago, dizendo: poderemos nós saber que nova doutrina é essa que falas? Pois coisas estranhas nos trazes aos ouvidos. Queremos, pois, saber o que vem a ser isso. Pois todos os atenienses e estrangeiros residentes de nenhuma outra coisa se ocupavam senão de dizer e ouvir alguma novidade. E estando Paulo no meio dos Areópago, disse: varões atenienses, em tudo vos vejo um tanto supersticiosos, porque passando eu e vendo os vossos santuários, achei também um altar em que estava escrito, ao Deus desconhecido. Este, pois, que vós honrais, não conhecendo, é o que eu vos anuncio, o Deus que fez o mundo e tudo que nele há, sendo Senhor do céu e da terra, não habita em templos feitos por mãos de homens, nem tampouco é servido por mãos de homens, como que necessitando de alguma coisa, pois ele mesmo é quem dá a todos a vida, a respiração e todas as coisas. Amém? Vamos ler todo mundo o versículo de 23, por favor. Todo mundo junto? Vamos lá. Porque passando eu e vendo os vossos santuários, achei também um altar em que estava escrito: ao Deus desconhecido. Este, pois, que vós honrais, não o conhecendo, é o que eu vos anuncio. 24. O Deus que fez o mundo e tudo o que nele há, sendo Senhor do céu e da terra, não habita em templos feitos por mãos de homens. Pode se assentar, Deus abençoe a reverência. Meus irmãos, Paulo, um grande apóstolo e também um grande missionário, ele me chama muita atenção a história de Paulo. Se você pegar principalmente aqui o livro de Atos dos Apóstolos, você vai ver que Paulo, ele tinha uma inquietação positiva nele, que onde quer que ele chegasse, ele precisava pregar a palavra do Senhor Jesus. ele tinha esse pensamento, né? Ai de mim, se não pregar a palavra, o evangelho do Senhor Jesus. E Paulo agora ele está em Atenas, uma região muito idólatra, um povo que gostavam de ouvir, gostavam de conversar, um povo que amava, passava o tempo falando e ouvindo essas coisas, porém, uma cidade e um povo completamente entregue à idolatria, entregue ao paganismo, entregue à adoração a outros deuses. E esses deuses estavam lá, no santuário deles, tinha vários deuses cultuais, várias imagens. E entre essas imagens tinha um santuário também, e Paulo passou e observou que estava escrito ao Deus desconhecido, ou seja, eles sabiam da existência de um Deus que eles não conheciam, não adoravam esse Deus, mas reconheciam: existe um Deus que o povo fala, existe um Deus que o povo prega, e esse santuário é para esse Deus. E o que me chama a atenção é que eles não conseguem fazer uma forma, eles não conseguem pegar um barro e fazer um desenho, eles não conseguem pegar uma madeira e desenhar, esculpir na madeira uma imagem de Deus, porque Deus é espírito. Amém, queridos? Primeira coisa, se você quer servir a Deus, você precisa entender que Deus é espírito. Deus não é, não tem como tocar em Deus, apalpar Deus. Deus não é matéria, Deus é espírito. Isso fica claro quando Jesus tem um diálogo com a mulher samaritana lá no poço de Jacó, e ele fala isso para ela: olha, Deus é espírito. E importa que quem o adore, não adore querendo ver coisas palpáveis, mas que venha adorá-lo em espírito e em verdade. E irmãos, vamos lá, não é tão fácil assim. A gente, às vezes, a gente quer julgar as pessoas: ah, o povo não crê, não crê, não crê, não crê. Mas o povo está muito acostumado a crer naquilo que os olhos vê, está muito acostumado naquilo que as mãos podem apalpar. Mas o próprio Jesus deixa bem claro, e os apóstolos também deixam bem claro, que para adorar a Deus você precisa ter fé, porque a fé é justamente isso: eu não estou vendo, mas eu estou crendo. E aí foi ministrado aqui muito bem, né? O fôlego de vida que você está respirando neste momento vem deste Deus invisível, desse Deus que não se revela na questão de matéria, mas ele se revela dentro de você, porque nós somos feitos por Deus para sermos o templo do Espírito dele. E aí eu faço uma primeira pergunta nesse sermão: você continua tendo fé para crer que Deus é Espírito, e que por mais que você não o veja, mas ele está agindo dentro e fora de você? Quando a gente fala assim, ó, Deus está nesse culto, Deus está aqui, por que que Deus está aqui? Hã? Por que que Deus está aqui? Porque você está aqui. Por que que Deus está lá? Porque você está lá. Ou como assim, pastor? Deus depende, irmão, deixa eu te falar, sendo nós templos e morada do Espírito Santo, então nós transportamos a presença do Senhor aonde quer que nós vamos. E o texto está dizendo que ele não habita em templos feitos por mãos de homens. Então não é porque você veio aqui que, olha, Deus, eu vou lá porque Deus está lá. Eu vou lá porque eu carrego a presença de Deus. E como membros do corpo de Cristo, na união dos irmãos, Deus manifesta o seu poder. Agora, os atenienses, eles colocam esse santuário e colocam um Deus desconhecido. Agora, o que me chama a atenção é que nós, muitas vezes, nós cristãos, muitas vezes, esse Deus também é desconhecido para nós. Essa noite eu gostaria de brevemente falar para você sobre há poder no nome de Jesus, um nome que salva. Porque quando a gente fala há poder no nome de Jesus, eu preguei esse tema aqui algum tempo atrás, né? E a gente, a nossa mente nos leva para há poder no nome de Jesus que expulsa demônios, há poder no nome de Jesus que a doença sai, há poder no nome de Jesus que todo joelho se dobra. Não está errado, não estamos errados. Mas nós precisamos também dar a essa importância que há poder no nome de Jesus para salvar o mais vil pecador. Só que como vai salvar o pecador se esse pecador ainda tem esse Deus, ainda tem esse Jesus, ainda tem esse Espírito Santo como alguém que é desconhecido? E como que eu vou conhecê-lo? Primeiro, me submetendo à vontade dele, me entregando a ele, crendo nele e me relacionando com ele. Porque você não vai conhecer o Deus de Israel, Jesus e o Espírito Santo, três em um. Você não vai conhecer se você não buscar ter e gerar intimidade com ele. Terça-feira o evangelista Luiz pregou aqui muito bem, e sempre vem palavras aqui semelhantes sobre, por exemplo, a tecnologia. A tecnologia, ela é um problema muito sério, e a tecnologia faz com que esse Deus continue desconhecido. Por quê, pastor Joel? Porque enquanto nós estamos presos ao sistema que rege esse mundo, nós perdemos tempo e deixamos de ganhar tempo investindo para conhecer o Deus que nós servimos. Oséias fala para nós vim, para nós voltarmos e para nós nos relacionarmos, para a gente conhecer a Deus. O nome de Jesus, ele tem poder para salvar. O nome de Jesus tem poder para perdoar. Só que muitas vezes a gente não está conseguindo alcançar isso, porque nós ainda estamos servindo um Deus que para nós é desconhecido. A idolatria. Irmãos, se tiver alguém aqui que é católico, apostólico romano, permita-me a minha palavra, mas eu preciso pregar. Eu fui fazer um frete esses dias, a Aparecida do Norte, a trabalho, né? E dei lá uma andada, andei um pouquinho lá, não acessei muitos lugares, mas eu vi tantas coisas, que se tornam idolatria. Por exemplo, a Bíblia diz que Deus não quer sacrifício, Deus quer obediência. Só que não é só os católicos, apostólico romano, eu também já vi no Monte da Luz, eu já vi cristãos, evangélicos, subindo as escadas do monte, de joelhos. E eu fiquei ridicularizado quando eu vi aquilo, porque falei, meu Deus do céu, são pessoas que leem as Escrituras, mas ainda servem a um Deus desconhecido para eles. Porque se eu não buscar conhecer Deus, vai ser desconhecido para mim. E o nome de Deus, o nome de Jesus, o nome do Espírito Santo não fará serventia ou não terá validade na minha vida. Deus não quer, querido, que você fique se martirizando, se cortando ou qualquer outra coisa. Deus quer que você entregue a sua vida a Ele e passe a viver um relacionamento com Ele. Infelizmente, antigamente os cristãos, novos convertidos, por exemplo, eles aceitavam Jesus, passavam a orar, jejuar, vigílias que tinham bastante, lembra disso, pastor Gilberto? Eu era pequenininho, o pastor Gilberto me arrastava para as vigílias, não tinha nem condições, eu era pequenininho, passava por debaixo da catraca, mas todo sábado tinha vigília em algum lugar, sexta-feira tinha vigília, E lá estávamos nós buscando a presença desse Deus, porque para nós, nós não queríamos e não aceitávamos que esse Deus fosse desconhecido para nós. Mas na atualidade, infelizmente, está sendo diferente. O apelo está sendo muito grande para conhecer um Deus que é soberanamente eterno e maravilhoso. É um Deus que Ele quer se revelar a nós. Ele quer se revelar à humanidade, mas a humanidade o rejeita. O Deus de Abraão, de Isaac, de Israel, que nós servimos, Ele não quer ser a sua última opção. Tem um acidente aéreo que aconteceu, não vou lembrar, deve ter aí uns 15 anos para trás, deve ter por aí, de um avião que deu um pane e caiu, e as últimas palavras do piloto, depois foi revelado, ele disse: ai meu Deus, ai meu Deus, ai meu Deus, três ai meu Deus, e aí já não se ouviu mais a voz de ninguém. E desde então eu fico pensando, será que ele falou ai meu Deus, ai meu Deus, ai meu Deus, porque ele conhecia Deus, ou porque na hora do medo, na hora do susto, ele se lembrou de um Deus que ele servia, que ele ouviu falar? Aí eu pergunto para você também: você clama a Deus quando você precisa, ou você clama a Deus todos os dias porque você é amigo de Deus? A Bíblia, ela é repleta, ela é recheada de textos que diz que Deus, Ele se revela para quem o busca. Deus, Ele abre o coração para quem o busca. Deus não brinca de esconde-esconde com ninguém. Jesus não veio se esconder de ninguém. Jesus não veio brincar, eu vou me esconder, vocês me acham. Não, Deus está no centro dEle, no trono dEle. E o que Ele quer é que nós venhamos o buscar. Como? De todo o coração. Deus, Ele quer ser achado por nós. Mas pastor, se o senhor falou que Deus não se escondeu, como que eu tenho que achar Deus? É porque Ele está no trono dEle. É a gente que vai em direção errada. Agora, se eu entender, Deus está no centro, e é para o centro que eu tenho que ir. Deus está se revelando, e Ele está esperando que eu vá até Ele. Deus amou tanto a humanidade, que entregou o seu único filho para morrer por nós. Esses dias eu passei numa padaria, essa semana, ontem, um jovem bonito, 17 anos, ele está com problema de drogas, é K9, vocês já imaginam. E aí, a senhora que eu trabalho entrou na padaria, ele pediu alguma coisa, ela falou, não tenho, e entrou. Aí eu vi, aí eu fui lá e dei uma assistência para ele, conversei um pouquinho com ele, depois dei um lanche para ele. Mas eu perguntei para ele: você conhece Jesus? Aí ele falou: Jesus é que morreu na cruz para nos salvar. Eu falei: pô, que legal, você conhece Jesus, você tem uma base de quem é Jesus. Agora, o que você está fazendo com o seu conhecimento, meu filho? Irmãos, não deixe Deus ser desconhecido para você. Não tenha um santuário, tenha o teu coração aberto para receber Jesus. Jesus, Ele não quer que você faça uma tatuagem, Jesus. Ele não quer que você coloque lá uma imagem de alguém que nem é Jesus. Ele quer que você entenda quem Ele é. Eu vou contar um testemunho aqui, para você entender que tem pessoas que sabe, já ouviu falar, só não quer, só não busca. Segunda-feira saímos aqui do ensaio, olha como Deus é poderoso, irmão. Saímos do ensaio, a gente tinha duas canções para ensaiar, passamos a primeira, levou-se um tempo, aí eu falei, olha, não vamos passar a segunda não, a gente ouve e a gente vê depois para ensaiar. Mas aí alguém falou, não, mas vamos ver pelo menos a introdução. E, né? Terminamos a música. E foi o que Deus precisava para fazer o relógio passar, para daí depois das 22 horas. E quando eu saí, eu lembrei que eu precisava comprar um remédio para minha esposa. Estou indo sentido Atalaia. Do nada eu falei, ó, não vou naquela farmácia não, acho que essa aqui é mais barato. Na Drogazil, né? Para quem está indo para Atalaia, para minha casa tem a Pense Farma bem na esquina, grandona já, me chamando, venha. Eu falei, não, Pense Farma. Eu falei, não vou pensar não, vou aqui. Virei, irmão, é Deus, foi Deus que fez aquilo. Aí eu fui pedir lá para a mulher o negócio lá, depois ela falou do outro negócio. Aí eu não sabia que tinha manteiga de cacau líquida. Não sabia, você sabia? Você fez cara que não sabia também, tá vendo? Então não somos nós dois. Tem manteiga de cacau líquida. Não sei, enfim, eu não sabia. Foi o tempo, irmão, deu. Falar, eu vou ali perguntar para minha esposa, que geralmente os homens é assim, vou perguntar, vou ligar, vou fazer uma coisa, daqui a pouco eu confirmo. Quando eu estou saindo, chega um motoqueiro de capacete, aí falou alguma coisa, eu não entendi nada, eu falei, rapaz, eu acho que ele me conhece. E aí, rapaz, tudo bem, tranquilo? Eu peguei na mão dele, aí depois ele falou mais alto, isso aqui é um assalto. Eu falei, eu não conheci ele, mas ele deve estar brincando, eu brinco sempre. É sério. Ela falou, aqui é um assalto, não quero nada com vocês, tal, tal, tal. E eu estava com o celular velho no bolso. Eu falei, rapaz, vou ficar assim, o meu celular velho. Aí ele falou, aí veio um outro. Aí quando veio um outro, falou assim, é um assalto isso aqui. Eu falei, agora é um assalto de verdade. Foi, a minha mente pensou assim, agora de verdade é um assalto. Aí falou, vai para lá, não sei o quê, falou para o rapaz do caixa. Eu falei, não acredito não que esse cara está me dando ordem. Eu me pensei. Aí quando eu estava indo para o lugar que ele falou, eu falei assim, posso te falar uma coisa? Ele, que foi? Sabia que Jesus te ama? Ele tem uma obra na sua vida? O semblante daquele rapaz caiu. Eu falei, opa, eita glória. Já não morro aqui hoje. Aí eu fui para onde o outro estava, eu fiquei olhando e eu falei, não acredito que eu estou aqui. E a farmácia está sendo assaltada. Irmãos, aquele rapaz que estava na porta, ele veio até mim. Olha só que coisa interessante. Ele veio até mim, me abraçou. Um cara vai roubar e vai me abraçar, é doido, é? Ele me abraçou. Quando ele me abraçou, eu abracei ele assim por baixo. Ele chegou, se inclinou e falou, obrigado por essas palavras. Aí eu falei para ele, falei, meu jovem, dá tempo de você desistir? Aí ele falou, é que minha vida não está legal. Eu queria pregar mais para ele, mas aí subiu uma GCM. A GCM me atrapalhou, pastor. Porque tinha um capanga ouvindo em algum lugar e mandou, ele estava no Viva Voz e falou, a GCM está subindo. Aí ele deu um grito para o outro, bora que a GCM está subindo. Aí não deu para mim continuar, mas... Por que eu estou falando isso para você? Porque quando o semblante dele caiu e ele veio e me agradeceu, quer dizer, o Deus que eu sirvo ainda é desconhecido para ele, mas ele já ouviu falar. Aí quando o outro veio, o outro era mais marrudinho, um moreninho, marrudinho. Eu falei, moço, Jesus te ama. Ele, amém, tá, Jesus te ama também. Foi embora. Hã? Pelo menos isso, ouviu. Mas eu fiquei com aquela imagem daquele moço, do segundo rapaz. Sabe por quê, irmão? Porque tem muita gente que já ouviu falar de Deus, que a mãe ora, o pai ora, alguém jejuou, alguém pregou, alguém investiu, mas para ele, Deus ainda é desconhecido. E sabe o que eu fiquei feliz? É que eu não deixei o medo me dominar. Por quê? Porque esse Deus de Atenas, para mim, ele é um Deus conhecido. É um Deus que se fizer, está tudo certo. Se não fizer, está tudo certo também. Se o cara atirasse em mim, estaria tudo certo. Porque minhas últimas palavras foi para alguém que precisava ouvir de um Deus que ainda é desconhecido para ele. E eu termino, concluo a minha mensagem dizendo o seguinte. Não permita que Deus continue sendo desconhecido para você. Na hora do medo, você tem que ter controle das coisas. Só vamos controlar uma situação quando a gente entende: eu conheço o Deus que eu sirvo. A mãe que nós tivemos, que descansa em Deus, quando o esposo da Daniela estava com Covid, e era o tempo que todo mundo corria, jogava comida como se fosse cachorros, quem estava contaminado pelo Covid, ela foi lá, entrou dentro do quarto, pegou na mão dele e falou: você não vai morrer. Porque para o Cláudio, Deus ainda era desconhecido, mas para minha mãe, Deus não era desconhecido. E eu quero enfatizar isso aqui, para me entregar o microfone para o irmão, em nome de Jesus Cristo, passe a conhecer a Deus. Para quê? Para na hora que você se deparar com uma situação, você bate o pé e fala: espere um pouquinho, porque o Deus que eu sirvo é um Deus vivo, todo-poderoso. Tem poder no céu, tem poder na terra, e há poder nesse nome para salvar. Glória a Deus. Enquanto Deus for desconhecido para você, você não vai viver e não vai ver milagres. Mas se você conhecer esse Deus, você vai fazer obras maiores do que a que Jesus fez na terra. Deus abençoe.
0: Aleluia, glória a Deus. Boa.
3: Essa palavra.
0: Aleluia, glória a Deus.
4: Quase que o pastor vai te arrastar para cima sem saber. Eu ia falar: eis que vejo os céus abertos, eu ia cantar para o senhor. Mas é isso, irmãos, né? Quando a gente tem essa confiança em Deus, não adianta. Quando a gente conhece Deus de verdade, as provas vêm, aí você para, você: rapaz, conheça esse Deus. Ontem a minha mente tentou me sabotar. Aí fiquei mal. Acho que tá com muito médio, irmão. Tá muito. Aí eu falei assim: Senhor, me ajuda. Porque às vezes a gente, aquilo que o Luiz pregou na terça-feira, eu falei para ele assim: irmão, eu gostei da sua palavra, estava precisando dela. Aí quando foi no dia seguinte, eu falei assim: Senhor, eu estou com aquilo que o irmão Luiz pregou. Às vezes nós temos um cargo, nós temos uma liderança, aí a gente tem que estar sorrindo todo o tempo. Mas às vezes as pessoas não sabem a batalha que nós estamos enfrentando, a luta que é. Aí hoje, pela manhã, eu fui comer um salgado do Samuel, fui levar ele para a escola, e ele falou: oh, papai, como um salgado para mim? Eu disse: rapaz do céu, vamos comprar salgado. Aí minha irmã: nunca nem vi na vida. Ela bateu assim no vidro do carro: ó, tem algo de Deus para te falar. E ela foi falando. Eu disse: rapaz, não tem como eu não falar que é Deus, porque eu estava precisando demais. E quando vem uma palavra como essa, aí eu fico a pensar: às vezes nós estamos dentro da casa do Senhor e nós esquecemos de quem Ele é de verdade. E a nossa mente nos sabota com isso. A nossa mente.